0: Guerrita.
1: Quem tá presente, as novinhas ali, hein? Fica loucona e se joga pra gente. Eu falei assim pra ela.
2: Eu falei assim pra ela.
1: Vai, vai com o bumbum, tam, tam.